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0: Boa noite, são 20 horas em Joanesburgo. Damos início a mais uma edição do Caleidoscópio, o seu programa diário de notícias e análises aqui no Canal África. Estamos em direto do nosso estúdio em Okanpak, prontos para lhe trazer as informações mais relevantes do continente africano e do panorama internacional. Pode acompanhar-nos em direto através do nosso site www.channelafrica.co.za. Eu sou Maria Massamo, estarei consigo durante a próxima hora, tratando-lhe os principais acontecimentos da atualidade. Vamos aqui conferir os principais destaques das notícias de hoje. A África do Sul promove debate na ONU sobre o combate à desigualdade e Tigre retoma confrontos com forças do governo etíope. Fica a seguir com o desenvolvimento destas mais notícias na voz de João e Abola.
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2: Boa noite e muito obrigado, Mariamo. Vamos às notícias. A África do Sul promoveu esta quarta-feira nas Nações Unidas um evento de alto nível dedicado ao combate à desigualdade global. A iniciativa contou com a participação virtual do presidente sul-africano Cyril Ramaphosa e dos líderes Luiz Inácio Lula da Silva do Brasil, Pedro Sánchez da Espanha e Jonas Gahr Støre da Noruega. Ao moderar a reunião, o ministro sul-africano das Relações Internacionais, Ronald Lamula, apelou aos Estados-membros para reforçarem a cooperação internacional e apoiarem a criação de um painel internacional dedicado à desigualdade.
3: We have used as member states are invaluable to this process. We call on all UN member states to join us in
4: a contribuição dos Estados-membros é fundamental para este processo. Apelamos, por isso, a todos os Estados-membros das Nações Unidas para que reforcem a cooperação internacional face ao agravamento da desigualdade global e apoiem a criação do painel internacional sobre a desigualdade.
3: Global inequality by supporting the establishment of the International Panel on Inequality.
2: As forças de Tigre, no norte da Etiópia, lançaram uma ofensiva de grande escala contra o governo federal. Um alto funcionário etíope diz que a ofensiva rompe o acordo de paz de alcançado há 4 anos e pode alargar o conflito à região. Os líderes de Tigre afirmam, por sua vez, que a operação é de caráter defensivo e pretende responder ao que classificam como agressão do governo federal. Mais detalhes com Mariamo Assamo.
0: As novas hostilidades surgem após meses de crescente tensão entre as duas partes, culminando no anúncio no domingo de que a Frente de Libertação do Povo de Tigre, TPLF, formou uma aliança com outros 6 grupos armados de várias regiões da Etiópia, com o objetivo de derrubar o governo do primeiro-ministro Abiy Ahmed. Tanto as autoridades de Addis Abeba como a liderança da TPLF têm sido criticadas pelos atrasos na implementação de disposições fundamentais do Acordo de Pretória, mediado pela União Africana, que pôs formalmente fim ao conflito em novembro de 2022. Maria Massamo, Channel Africa News.
2: Os marroquinos foram esta quarta-feira às urnas para eleger um novo parlamento. Quase 16 milhões de eleitores estavam registados para escolher 395 deputados para a Câmara dos Representantes. O novo parlamento terá entre os principais desafios responder ao crescente descontentamento dos jovens expresso na travessia em massa da fronteira com o enclave espanhol de Ceuta e nos protestos violentos liderados pela chamada Geração Z no ano passado. Cerca de 26 mil pessoas deslocadas na cidade somali de Baidoa poderão enfrentar a fome entre outubro e dezembro. O alerta é da classificação integrada das fases da segurança de alimentar, que reúne agências das Nações Unidas, organizações regionais e grupos humanitários. O relatório aponta para o risco de agravamento da situação caso o fenômeno El Niño provoque inundações superiores ao previsto e a ajuda humanitária continue insuficiente. E para fechar, o Tribunal Penal Internacional condenou esta quarta-feira o antigo líder da milícia Seleka, Mahamat Said Abdel Kani, por crimes contra a humanidade cometidos na República Centro-Africana. Os procuradores acusaram Said de dirigir dirigir uma prisão onde alegados apoiantes do então presidente François Bozizé eram espancados e torturados. O tribunal considerou-o culpado de 4 crimes contra a humanidade, incluindo perseguição e tortura. Mahamat Said rejeitou as acusações. E desta colocamos o ponto final. As notícias de política. 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
0: Muito obrigada, Sr. João Miabalá. E hoje vamos ter aqui como destaque para os Mambas, que têm duas baixas confirmadas para a dupla jornada da qualificação OCAN 2027 ante do Senegal e do Sudão. E em destaque também está o futebolista marroquino Achraf Hakimi, que vai a julgamento por alegada violação depois de o Tribunal de Cassação francês ter rejeitado o recurso de defesa. E estas são as notícias que iremos trazer aqui às 20h30, fiquem sintonizados. E os nossos ouvintes podem enviar seus comentários e perguntas para o nosso WhatsApp número mais 27 64 801 4724. 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
0: E passamos à página das atualidades do Serviço de Língua Portuguesa de Canal África. Pelo menos 4 pessoas foram mortas e outras 14 raptadas em ataques atribuídos a supostos grupos terroristas no distrito de Maindumbi, em Cabo Delgado. Os incidentes ocorreram em duas aldeias e atingiram civis numa altura em que as Nações Unidas alertam para o agravamento da violência e aumento dos raptos na província. Jacob Tivani com mais detalhes.
8: O ataque mais recente ocorreu na terça-feira na zona baixa de Nanev, na aldeia de Nangude, onde um grupo de pessoas se encontrava a destilar uma bebida alcoólica tradicional. Segundo relatos das fontes locais, os insurgentes cercaram o grupo e obrigaram as pessoas a acompanhá-los por cerca de 1 quilômetro. Durante a fuga, 2 homens foram mortos a tiro, enquanto outras 2 pessoas que estariam embriagadas não conseguiram escapar, também foram assassinadas. De acordo com os mesmos relatos, 2 das vítimas terão sido mortas depois de afirmarem não ter dinheiro para pagar pela sua libertação. Os corpos foram enterrados esta quarta-feira pelas forças locais. No mesmo local, pelo menos 8 pessoas foram raptadas e continuam desaparecidas. Na segunda-feira, outros 6 civis terão sido raptados na aldeia de Chitashi, situada entre 50 e 60 quilômetros da sede distrital de Moindo, frente a uma insurgência armada desde 2017. Segundo dados citados pelas Nações Unidas, mais de 400 incidentes relacionados com o conflito foram registrados nos primeiros 6 meses deste ano, um aumento de 10% face ao mesmo período de 2025. A ONU alerta ainda que os raptos estão a ser cada vez mais utilizados para obtenção de resgates e recrutamento forçado, incluindo de crianças. Atualmente, cerca de 1,38 milhões de pessoas vivem com consequências da deslocação provocada pelo conflito em Cabo Delgado, incluindo deslocados internos e pessoas que regressam às suas zonas de origem. Reportando para a Channel Africa News, Jacob Ntivane.
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0: E a situação no norte da Etiópia voltou a agravar-se. As autoridades da região do Tigré afirmam que ter entrado, dizia, numa guerra defensiva contra as forças federais depois de combatentes tigrinos terem assumido o controle do aeroporto de Mekelle, dizia. A Ethiopian Airlines suspendeu os voos para Mekelle, Axum e Shire devido

0: Pavia, professor catedrático português.
1: Bom, são duas boas perguntas e temos que fazer aqui um pequeno contexto. De facto, a Guerra Civil do Tigre terminou com o Acordo de Pretória, como acabou de dizer. Ela foi uma guerra fratricida, causou cerca de 600 mil mortos e abarcou, no fundo, quase, aliás, quase não, abarcou mesmo três países, no fundo, a Etiópia, o Sudão e a vizinha Eritreia. E temos que perceber quais são as questões internas e também internacionais que levam, no fundo, ao recrudescimento agora deste conflito. Desde logo porque há um conjunto de forças dentro da Etiópia que estão agora em conluio, se quiser, contra o governo federal de Addis Abeba. E, portanto, não são só os tigrinos, se quiser, há também outros movimentos de outras áreas que, de alguma maneira, se conluiaram para, no fundo, ao mesmo tempo, enfrentarem o poder de Addis Abeba. E isso reflete na capacidade do governo federal de debelar, digamos, agora esta questão do Tigre, porque, obviamente, tendo que repartir as suas forças por várias zonas e sendo atacado por vários lados, obviamente que isso enfraquece a capacidade de resposta. Depois, ainda por cima, há um recrudescimento do apoio internacional. E fala-se aqui em três países concretamente. Ou seja, a Eritreia, desde logo, o inimigo vilagal, se quiser, da Etiópia. Não se esqueça que houve uma guerra civil que levou à desintegração da Etiópia e a Eritreia é independente da Etiópia. A Eritreia, no fundo, que controla hoje aquela faixa costeira no Mar Vermelho, retirou o acesso da Etiópia ao mar. Depois temos o Sudão, que de facto também tem apoiado e sido acusado pelo governo federal da Etiópia de apoiar os tigrinos. E agora temos um terceiro país, que não faz fronteira diretamente, mas que por causa da grande barragem do Renascimento, que foi construída na Etiópia, como sabe, mas que indispôs os países a jusante do Nilo, nomeadamente o Sudão e o Egito, estão agora também eventualmente por trás. E quem é o país é o Egito. Exatamente. O Egito tem um conflito, digamos, diplomático, um contencioso com a Etiópia por causa da grande barragem do Renascimento e, obviamente, que vai aproveitar tudo aquilo que pode para enfraquecer o governo federal de Addis Abeba e, portanto, diz que há um apoio diplomático, há um apoio a nível de conselheiros do Egito também, digamos, a apoiar estas forças do Tigre. Portanto, como vê, temos aqui quer um contexto interno, quer um contexto internacional que levou a que o conflito agora recrudescesse outra vez, com a perigosidade que com ele vem. Desde logo, o mesmo do costume, ou seja, as consequências humanitárias, os refugiados, o derramamento de sangue, a instabilidade que isso causa ali na região do Corno de África, e portanto, mais uma vez, temos um conflito a recrudescer que pensávamos que pelo menos tivesse tido alguma acalmia na sequência do Acordo de Pretória.
2: Professor, a TPLF anunciou recentemente uma aliança com outros seis grupos armados, incluindo forças de Amara e Oromia. Que impacto pode esta nova aliança ter no equilíbrio militar e político dentro da Etiópia? E até que ponto ela pode transformar um conflito localizado numa crise nacional?
1: Precisamente isso que eu acabei de dizer, ou seja, exatamente essa aliança que ocorreu entre a Frente do Tigre e outros focos, se quiser, de insurgência noutras regiões da Etiópia. Não se esqueça que, tal como muitos outros estados africanos, a Etiópia é constituída por várias etnias, por várias línguas, por várias religiões, e, portanto, obviamente, isso depois deu origem a um Estado federado, obviamente, portanto, há Estados federados, mas isso não acalma, não resolve os problemas locais de cada uma dessas tribos ou nacionalidades, etnias, como lhe queira chamar. E, portanto, isto agora o que há é uma novidade. É, de facto, esta aliança que, no fundo, pode pôr em causa, claramente, o poder de Addis Abeba, ou seja, o poder do Estado Federal da Etiópia. E estamos a esquecer aqui ainda de um outro componente, que é a Somália. Não esqueça que a Somália faz fronteira com a Etiópia e já houve também reencontros entre, nomeadamente, grupos terroristas da Somália. Olhe, o famoso, tristemente famoso, diria eu, Al-Shabaab, com também forças da Etiópia. A Etiópia interveio também na Somália, precisamente.

0: por causa disso. E, portanto, como vê, temos aqui um conjunto significativo de ameaças ao poder federal etíope que, de facto, põem em causa todo o equilíbrio, não só interno na Etiópia, como até da região, como eu acabei de dizer, do Corno de África. Como se tudo isso não bastasse, não se esqueça que a Etiópia é o segundo país mais populoso de África. A seguir à Nigéria, a Etiópia tem cerca de 125 milhões de habitantes. E, portanto, obviamente que é um país que tem uma enorme dimensão demográfica, uma enorme importância naquela zona do Corno de África, mas também, infelizmente, está sujeito a todas estas pressões, quer internas, quer internacionais, que podem fazer perigar o governo que está neste momento sediado em Addis Abeba.
1: As autoridades do Tigre dizem que entraram numa guerra defensiva, enquanto representantes do governo federal acusam as forças tigrinas de terem lançado uma ofensiva. Como interpretar estas versões contraditórias e o que podemos dizer neste momento sobre a origem dos novos combates?
0: Reparará que esse tipo de alegações é comum em todos os países que têm guerras civis. Há sempre esse tipo de alegações. Se olhar para aquilo que se passa, olha ao lado, no Sudão do Sul, imediatamente vai ter esse tipo de alegações. Se olhar para outros países onde existem também recontros, olhe na Guerra Civil do Sudão, agora do Norte, na República Democrática do Congo, enfim, e por aí fora. Obviamente que há sempre, digamos, culpas atribuídas de parte a parte, quer do grupo insurgente, neste caso os Tigray, quer do governo federal, atribuindo-se mutuamente a responsabilidade, no fundo, do recrudescimento deste combate. Mas o que é facto é que surgiu agora, neste momento, uma janela de oportunidade que, de alguma maneira, as forças do Tigray vieram aproveitar. Porque, no fundo, esta conexão com outros grupos insurgentes, estes apoios internacionais vieram reforçar o poder das forças do Tigray e, portanto, sentiram-se com força suficiente para desafiar o poder das forças federais. E é isto, no fundo, que acontece. Basicamente, as forças federais enfraquecidas não conseguiram rapidamente debelar esta insurreição. E, portanto, obviamente que, eventualmente, a guerra civil vai agora recrudescer por causa de todos estes fatores que acabei de referir.
1: Finalmente, professor, perante esta nova escalada, que espaço ainda existe para a diplomacia e para uma solução política? Será possível recuperar o espírito do Acordo de Pretória ou será necessário um novo processo de mediação envolvendo a União Africana e outros atores regionais?
0: Bom, era conveniente que se conseguisse voltar ao processo de Pretória, porque ele de facto teve sucesso durante algum tempo, como aliás temos estado a assistir. E portanto, digamos que o estabelecimento de medidas de confiança que foi feito na altura e a plataforma de entendimento a que se conseguiu chegar, digamos que estabeleceu ali um equilíbrio de poder. Ora, o que aconteceu agora foi que esse equilíbrio de poder foi rompido. É o que acontece sempre nestas circunstâncias. E foi rompido por causa de tudo isto que eu acabei de referir. Quer por circunstâncias internas, quer por circunstâncias internacionais. E, portanto, eu diria que numa primeira fase vai-se tentar voltar a pôr em cima da mesa outra vez aquilo que acabou de referir como.
1: E estas foram as palavras do professor catedrático português José Francisco Pavia, falando aqui ao Canal África.
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1: E dando continuidade à nossa página de atualidade do Serviço de Língua Portuguesa de Canal África, o presidente de Angola, João Lourenço, criticou aquilo que descreve como uma anarquia mundial marcada pela prevalência da força sobre a razão e o direito internacional. No seu discurso na 81ª Assembleia das Nações Unidas, Lourenço defendeu uma reforma profunda do Conselho de Segurança e uma nova ordem mundial mais democrática e representativa. O presidente angolano voltou a defender que África, Ásia e América Latina tenham representação permanente no Conselho de Segurança com todos os poderes inerentes, argumentando que a atual estrutura continua baseada numa realidade internacional de há 8 décadas. A posição de Angola surge num debate mais amplo sobre o futuro das Nações Unidas, onde o secretário-geral António Guterres também apelou à reforma do Conselho de Segurança e defendeu especificamente, dizia, uma representação representação permanente da África para analisar as posições e perceber o que está em causa, dizia, para Angola e para a África. Vamos conversar com o Dr. Crispim Senga, especialista em relações internacionais. Muito boa noite, Dr. Crispim, bem-vindo aqui ao programa.
3: Muito boa noite e mais uma vez agradecer ao convite que nos foi formulado para dar o nosso contributo relativamente àquilo que ocorre não só a nível de África, mas também pelo mundo afora.
1: Sim, sim, doutora. O presidente João Lourenço falou de uma anarquia mundial, afirmando que a força tem prevalecido sobre a razão e o direito internacional. Como interpretar esta avaliação no atual contexto internacional, marcado por vários conflitos e tensões geopolíticas?
3: Bem, antes de mais, é fundamental entender que a ONU, designadamente Organização das Nações Unidas, ela surge em 1945, nos meandros do fim da Segunda Guerra Mundial, em substituição da SDN, designadamente Sociedade das Nações, ou Liga das Nações, se assim entendermos. A ONU, no seu surgimento, tinha exatamente a missão de manter a paz e a segurança mundiais. Portanto, quando o presidente da República de Angola, a sua excelência, presidente João Lourenço, faz referência sobre a anarquia que existe a nível do próprio sistema internacional no contexto odierno, é fundamental entender que a própria anarquia no sistema internacional sempre existiu, na medida em que não existe um único Estado que sirva como o polícia dos demais Estados a nível do próprio sistema internacional, partindo do princípio de que todos os Estados são soberanos e a soberania é um poder sem igual na ordem interna nem superior na ordem externa, o que quer dizer que no âmbito das relações que os Estados estabelecem a nível do sistema internacional, estão todos no mesmo pé de igualdade, partindo do princípio de que cada um é soberano. Portanto, esta 81ª sessão da ONU que vai decorrendo, se olharmos para o seu lema, que a mim acaba chamando muita atenção, ela faz referência aqui a restaurar a confiança, a servir a transformação, ou seja, a restaurar a confiança e gerir a transformação, olhando especificamente para a própria ONU, que deve estar ao serviço de todos a nível do globo. Então, esse lema, para mim, acaba demonstrando, no fundo, aquilo que a ONU tem vindo a viver atualmente, que é a perca de confiança dos próprios Estados-membros que fazem parte da própria organização, na medida em que, se olharmos para o contexto atual, grande parte dos conflitos que nós vamos assistindo pelo mundo afora tem diretamente a ligação dos membros permanentes do Conselho de Segurança das próprias Nações Unidas. Ora, o presidente da República, ao discursar, foi feliz ao fazer também referência aqui sobre a questão da reforma que deve haver a nível do próprio Conselho, na medida em que não é compreensível que hoje por hoje os interesses do mundo estejam assentes, sobretudo nas mãos de 5 países que vão gerindo os interesses do globo a seu belo prazer. Dali que o presidente da República faz referência da necessidade de termos ali no Conselho de Segurança representantes africanos, América Latina e da própria Ásia. Mas também, se olharmos para a carta constituinte da própria organização, no seu preâmbulo, vamos perceber que ela não traz consigo essa questão da reforma a nível do Conselho de Segurança dos membros permanentes. Mas também, se recuarmos lá no surgimento da própria organização, vamos perceber que no início não havia, a nível da própria carta, um artigo que fazia referência relativamente à reforma nos membros não permanentes da organização, mas na década de 60, altura em que grande parte dos países, sobretudo a nível de África, foram alcançando independência e na Ásia também, portanto, houve essa necessidade de alargar os membros não permanentes para para 10 que nós temos hoje. Então, há essa necessidade também de olharmos para o próprio Conselho de Segurança, sobretudo os membros permanentes, de ajustá-los face ao contexto odierno que já não se adapta àquela que a própria organização surgiu. Então, dali, o Presidente da República ter referenciado não só a questão da anarquia, tendo envolvimento aqui direto de muitos estados permanentes que vão despoletando os conflitos a nível do mundo para conseguir os seus conflitos ou para conseguir os seus interesses nacionais, mas também olhando especificamente para a questão da própria reforma que deve haver a nível da organização.
1: Sim, sim. E António Guterres também defendeu no seu último discurso, dizia, da abertura da Assembleia Geral, um lugar permanente para a África no Conselho de Segurança. O facto da posição do secretário-geral coincidir com uma das principais reivindicações africanas pode dar novo impulso, dizia, no debate sobre a reforma?
3: Bem, tanto a intervenção do presidente angolano, como também aqui subscreveu o António Guterres, são vozes que valem o que valem, mas não dependem única e exclusivamente do manifesto da vontade desses. Depende, sobretudo, da vontade dos estados que fazem parte dos P5, os cinco membros permanentes da própria organização. Portanto, se não houver aqui vontade política por parte desses, os discursos vão sempre surgindo na mesma direção, no sentido de haver aqui, efetivamente, aquela reforma que se vem aclamando já há algum tempo. Portanto, eu penso que os discursos têm a sua relevância, mas para a materialização da mesma reforma a nível do Conselho de Segurança dos membros permanentes, não depende só desses discursos, o que implicaria efetivamente que os Estados-membros permanentes concordem que adentrem efetivamente um ou outro membro, não só a nível de África, como também na América Latina e na Ásia.
1: Sim, sim. E para Angola, a atual instabilidade internacional tem consequências que vão para além da segurança, afetando também a segurança alimentar, energética e também humanitária. Até que ponto os conflitos atuais estão a alterar as prioridades económicas e o desenvolvimento dos países africanos?
3: Bem, os países africanos, do ponto de vista de segurança alimentar, e se olharmos aqui também para o setor humanitário, nunca tiveram tão coesos, na medida em que, mesmo tendo vários recursos nos seus solos e subsolos, nunca foram capazes de transformar localmente esses recursos para que elas tenham reflexo na qualidade de vida dos seus cidadãos. Dali que meia volta, se olharmos para o rácio dos países a nível do continente africano, grande parte deles dependem do Ocidente, dependem dos países europeus. Mesmo aqueles países que, a nível de África, vão produzindo um ou outro produto, passo aqui a redundância, mas ainda assim os países africanos preferem fazer as suas transações com os países fora do continente do que dando prioridade aos países que são do mesmo continente. Portanto, quando há esse despoletar de conflitos a nível do próprio sistema internacional, não tem como elas não ter reflexo no andamento normal das relações, quer alimentares ou humanitárias, a nível do continente africano. Dali que eu tenho estado a defender que é importante que nós, africanos, saibamos fazer jus a tudo aquilo que nós temos no nosso solo e subsolo, porque a riqueza por si só, ela não se mede pela quantidade de recursos que um Estado possui no seu solo e subsolo. Ela mede, sobretudo, pela capacidade que esse Estado tem de explorar e transformar localmente esses recursos, fazendo com que elas tenham reflexo na qualidade de vida do africano. Enquanto nós não pensarmos nesta direção, enquanto os nossos esforços não forem empreendidos nesse sentido, infelizmente continuaremos a ter grandes dificuldades no setor alimentício e também aqui contrariando aquilo que Kwame Nkrumah já defendia na sua obra de 1961, que faz referência sobre Africa Must Be United, onde ele dizia que temos em África tudo para nos transformarmos um continente moderno, poderoso, que se equipare efetivamente com outros estados a nível do próprio sistema internacional.
1: Muito obrigada, Dr. Crispim, pelas suas análises e continuação de uma boa noite para si.
3: Muito obrigado, igualmente.
1: E essas foram as análises do Dr. Crispim Senga, especialista em relações internacionais, falando-vos a partir da cidade de Luanda, Angola.
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1: Saudações desportivas. Diogo Kalila e Stanley Ratifo são baixas confirmadas dos Mambas para os jogos frente ao Senegal e ao Sudão da qualificação para o CAN 2027. A informação foi avançada pelo selecionador nacional Chiquinho Conde no primeiro treino da seleção nacional. Para Kalila, está afastado devido a uma fratura no dedo do pé, enquanto o Ratif recupera de um problema no joelho. Para comatar essas ausências, Chiquinho Conde poderá recorrer à polivalência de alguns jogadores. Edson Macuacua é uma das opções para o lado direito da defesa, posição que já desempenhou ao serviço do Alves. E dos Mambas passamos para Portugal, que entra em campo esta quinta-feira. Portugal defronta o país de Gales no primeiro jogo da fase de grupos da Liga das Nações. Jorge Jesus estreia-se no comando técnico da seleção portuguesa. O treinador fala no objetivo de reconquistar o título alcançado em 2019 e 2025. Cristiano Ronaldo está nas contas do técnico para o início da jornada, mas não há garantias que permaneça em campo durante os 90 minutos.
4: Se ele vai jogar amanhã os 90 minutos, o jogo, como eu digo, o jogo é que dita. Não sei o que é que... Espero bem que não aconteça nada fisicamente, espero bem que as coisas lhe corram muito bem e que ele faça um ou dois golos e aí eu tiro logo, não é?
1: E Jorge Jesus não revelou as restantes opções para o 11 titular. E ainda na região, destaque para a Taça COSAFA Sub-20, com Moçambique e Angola na luta pelo apuramento. Os Mambinhas do Sub-20 golearam os Maurícios por 5-0 e relançaram, dizia, as contas do apuramento para a final da fase da Taça das Nações Africanas no próximo ano no Gana. No grupo A da Taça COSAFA, Namíbia terminou na liderança com 9 pontos depois de vencer as Seychelles por 3-0. Moçambique terminou em segundo com 6 pontos e está em posição privilegiada para se apurar. A seleção moçambicana tem um saldo positivo de 7 golos. Namíbia, África do Sul e Zâmbia já estão apuradas para o CAN do próximo ano no Gana. E depois da vitória de Moçambique, olhamos para Angola, que também procura garantir a passagem às meias finais, onde venceu esta terça-feira o Lesotho por 5-0 na terceira jornada do grupo B da Taça COSAFA Sub-20, que decorre em Maputo. Jairo Panga e Bastão marcaram os golos da seleção angolana. Angola terminou a fase do grupo na segunda posição, 6 pontos, 9 golos marcados e 2 sofridos. A seleção angolana está agora na disputa pelo apuramento para as meias finais como melhor segunda classificada. O Malawi com 3 pontos ainda está na altura e precisa de vencer as Comores para uma margem elevada para ultrapassar Moçambique no saldo de golos. E deixamos agora a competição africana e seguimos para o futebol internacional com um caso que envolve o capitão da seleção de Marrocos. O futebolista marroquino Achraf Hakimi vai a julgamento por alegada violação. A decisão foi confirmada esta quarta-feira pelo Tribunal de Cassação francês, depois de ter sido rejeitado o recurso apresentado pela defesa. O capitão do Paris Saint-Germain e da seleção Marrocos sempre negou a acusação e reafirmou a sua inocência. O caso remonta a 2023, quando uma jovem de 24 anos acusou Hakimi de violação na sua residência nos arredores de Paris. O jogador afirma que os contactos com a denunciante foram mútuos e consentidos. E para terminar, vamos até a Inglaterra, onde o Manchester United revelou novos dados financeiros, incluindo o valor pago pela saída de Ruben Amorim. O Manchester United revelou o valor pago pela saída de Ruben Amorim, no comando técnico da equipa, segundo o relatório de contas, dizia, e contas da temporada 2025-2026, o treinador português e a sua equipa técnica teriam direito a receber 16,7 milhões de libras, cerca de 19,4 milhões de euros até junho de 2027. No entanto, depois de Amorim ter aceito o convite para assumir o comando dizia, técnico do AC Milan, o valor da indemnização ficou cerca de 8,2 milhões de libras, isto 9,5 milhões de euros. Manchester United conseguiu assim uma poupança de cerca de 8,5 milhões de libras, isto 9,9 milhões de euros. E assim colocamos o ponto final nas notícias desportivas de Serviço de Língua Portuguesa de Canal África.
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1: E dando continuidade à nossa página de atualidade, o secretário da Educação, Desporto, Artes, Cultura e Recreação de Gauteng, na África do Sul, Lebogang Maile, inaugurou esta quarta-feira 3 salas de aula doadas pelo APSA em parceria com a Fundação Nelson Mandela, Fundação Ride for Hope e a Aspen, dizia Pharma, na escola primária Gianni, em Soweto. Jacob Tivana assina a seguinte reportagem.
5: O projeto insere-se na iniciativa Classroom for Hope, que centra na criação de ambientes de aprendizagem seguros e no combate à sobrelotação escolar. A iniciativa foi realizada na antiga casa de Nelson Mandela, em Orlando West, no dia 18 de julho, e contou com ciclistas que percorreram 40 quilômetros até a escola primária Guiane. No seu discurso de abertura, Prince Bivuma, diretor da escola primária Guiane, agradeceu o gesto que, segundo afirmou, contribuirá para preparar os alunos para o futuro.
6: As Guiane Primary School, we are very much happy today because...
7: Como escola primária de Guiane, estamos muito felizes hoje porque o que está a acontecer aqui é um marco para nós. É um gesto que muito contribuirá para preparar os nossos alunos para o futuro. Por enquanto, vemos apenas os tijolos e o cimento, mas não são apenas tijolos e cimento. Isto é esperança. Isto é o futuro para as nossas crianças. É esta a confiança que a APSA demonstra aos nossos alunos, dizendo, estamos convosco. Então, a APSA está connosco.
6: To our learners, to say we are with you. So APSA is with us.
5: Prince Bavoma apontou a sobrelotação como um dos principais desafios do ensino primário na África do Sul.
6: Of course, like in any other school, overcrowding is a problem.
7: Claro que, como em qualquer outra escola, a sobrelotação é um problema. Tanto que pode encontrar aqui uma turma com um número considerável de crianças devido à falta de salas de aula. E quer acreditar, e fica feliz com isso, claro, será coisa do passado, porque, considerando a capacidade das 3 turmas, vamos garantir que a proporção entre alunos e professores é normalizada, o que, na verdade, melhorará a relação entre professor e aluno, e até o ensino e a aprendizagem na sala de aula serão melhorados, porque o professor terá menos alunos do que antes.
5: A Fundação Nelson Mandela indica anualmente uma escola para beneficiar da iniciativa. A chefe interina de Marketing e Comunicações da Fundação Nelson Mandela, Kaipalelwa Paletsile, destacou a importância desta iniciativa no combate à pobreza e à desigualdade.
8: We are here to officially hand over 3 new classroom blocks.
9: Estamos aqui para entregar oficialmente 3 novos blocos de salas de aula, mas para nós, na Fundação Nelson Mandela, não é apenas a construção das 3 salas que importa. É o que acontece nestas salas de aula e o que elas possibilitam. Madiba acreditava profundamente no poder transformador da educação, mas para que a educação cumpra esta promessa, as crianças precisam de ambientes onde possam aprender com dignidade e os professores precisam de espaços onde possam realizar o seu trabalho de forma eficaz. É por isso que uma intervenção como esta é tão importante para nós. No início deste ano, durante o Dia de Mandela, unimos-nos em torno do apelo. Está nas suas mãos combater a pobreza e a desigualdade. Hoje é um exemplo do que significa pôr em prática este apelo.
8: Of what it means to put that call into action.
5: Lutando Kaka, diretor fundador da Fundação Ride for Hope e diretor do evento Nelson Mandela Legacy Ride for Hope, falou sobre o historial desta iniciativa que arrancou em 2018, quando o mundo celebrava o centenário de Nelson Mandela.
6: Em
7: Iniciámos esta viagem em 2018, quando o mundo celebrava o centenário de Tata Nelson Mandela. Enquanto comunidade ciclística, pensamos, como podemos contribuir? Foi então que começámos a mobilizar-nos para um passeio ciclístico com partida de Soweto, na casa de Nelson Mandela, e término no local da captura de Nelson Mandela, em Ouik. Percebemos que é uma necessidade que não podemos ignorar, a de deixar um legado em cada cidade por onde passamos. Para isso, construímos uma sala de aula na escola primária Isaac, em Soweto, graças a uma contribuição da APSA. Doámos salas de aula em Lady Smith e também em Tata, no Cabo Oriental.
5: Tapelo Ahmad, vereador da cidade de Johannesburg e membro do Comitê Executivo Municipal MMC, disse que Madiba foi um líder extraordinário que inspirou indivíduos, organizações e nações.
10: It takes an extraordinary leader to inspire individuals.
7: É necessário um líder extraordinário para inspirar indivíduos, organizações e nações a unirem-se na celebração do aniversário de Madiba, não com presentes, mas com um compromisso inabalável de investir na esperança, criar oportunidades e construir um futuro melhor, um futuro para aqueles que mais precisam. No lançamento da nona edição anual do Desafio Ciclístico, Ride for Hope, o CEO da Fundação Nelson Mandela partilhou uma história inspiradora de como Madiba usou a sua estatura e influência globais para mobilizar apoio e recursos para os mais vulneráveis da nossa sociedade. Foi um poderoso lembrete de que a verdadeira liderança se mede pelas vidas que elevamos e pelas oportunidades que criamos para os outros.
10: And the opportunities we create for others.
5: Ao proferir o discurso de encerramento da cerimônia, o secretário da Educação, Desporto, Artes, Cultura e Recreação de Gauteng, Lebohang Maile, realçou a necessidade de uma maior cooperação entre o setor público e privado.
11: Well, I think the challenges that we face as a country are huge.
7: Acho que os desafios que enfrentamos no país são enormes. É evidente que nenhum setor pode trabalhar isoladamente dos outros. Por isso, precisamos de trabalhar juntos, cooperar e documentar o trabalho uns dos outros. Só temos um plano para agir. E todos temos os recursos ao nosso dispor. A questão é, como gerimos estes recursos e como os utilizamos para que sejam impactantes e úteis, para atingirmos os objetivos que todos desejamos atingir.
5: Ao longo da última década, esta iniciativa contínua já entregou com sucesso quase 50 salas de aulas em toda a África do Sul. Reportando para a Channel Africa News, Jacob Ntivane.
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1: E fica a seguir com João Yabalá com as notícias de economia.
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19: Boa noite, mais uma vez, bem-vindos à página econômica do Canal África. O presidente queniano William Ruto defende que a África deve passar dos compromissos climáticos à implementação de medidas concretas. Ruto reuniu o Comitê dos Chefes de Estado e de Governo africanos sobre as alterações climáticas à margem da Assembleia Geral das Nações Unidas em Nova Iorque. A agenda inclui o financiamento climático, a adaptação às energias renováveis e o crescimento sustentável. O encontro procura reforçar uma posição comum africana antes da COP31 na Turquia e da COP32 prevista para a Etiópia em 2027. O Banco Central da África do Sul aumentou a taxa de recompra em 25 pontos base para 7,25%. A decisão foi tomada pelo Comitê de Política Monetária e eleva a taxa de juro diretora para 10,75%. A subida ocorre num contexto de maior pressão inflacionista, sobretudo devido ao aumento dos preços do petróleo, numa altura marcada pelos conflitos no Médio Oriente e pela guerra entre a Rússia e a Ucrânia. Lissete Arranharro, presidente do Banco Central da África do Sul, explicou o aumento da taxa de juro.
20: This rate path remains a broad policy guide. Our decisions will continue.
19: Esta taxa continua a representar uma orientação geral de política. As decisões continuarão a ser tomadas, reunião a reunião, tendo em conta a evolução das perspectivas, os dados disponíveis e o equilíbrio dos riscos.
20: Attention to the outlook, data outcomes and the balance of risks to the forecast.
19: A Total Energies e a empresa nigeriana AMNI aprovaram um investimento para desenvolver o campo de gás offshore de Ima, na Nigéria. O projeto deverá fornecer gás a uma unidade de produção de gás natural liquefeito no país, com o início da produção previsto para 2028. A produção poderá atingir 350 milhões de pés cúbicos de gás por dia, o equivalente a mais de 60 mil barris de petróleo equivalente diários. O desenvolvimento integra a estratégia da Total Energies para expandir a produção de gás na Nigéria. E por último, a Organização para a Cooperação e Desenvolvimento Econômico reviu ligeiramente em alta a previsão de crescimento da economia mundial para este ano. A organização estima agora uma expansão de 2,9% em 2026, acima dos 2,8% previstos em junho, mais abaixo dos 3,4% registados no ano passado. Segundo a organização, investimento associado à inteligência artificial tem ajudado a sustentar a atividade econômica. No entanto, o impacto do choque energético deverá prolongar-se e afetar as perspectivas para 2027. Terminamos por aqui a nossa atualização econômica. Continue a acompanhar-nos no Canal África para mais notícias.
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1: E obrigado, Sr. João Iabalá, pelas autoridades económicas. Vamos aqui agora saber o que é que o África Uldawa tem para hoje. Temos aqui a Mpo no estúdio connosco e ela vai dar os detalhes. Good evening, Mpo. How are you?
23: 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So that and more coming up on the show this evening.
1: Thank you, Mpo. E não se esqueçam que a Mpo estará na vossa companhia dentro de instantes aqui no África Uldawa, das 21 até às 22.
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1: O Tribunal Supremo indeferiu o pedido apresentado pelo arguido Venâncio Mondlane para que o julgamento marcado para 17 de novembro fosse transmitido em direto com recurso a áudio, imagem e plataformas digitais. A decisão foi anunciada pelo porta-voz do Tribunal Supremo, Pedro Inhetitima, que explicou que a instituição ouviu o ministro, dizia o Ministério Público, antes de se pronunciar sobre o pedido. Milton Osório com os pormenores.
0: Transmissão audiovisual em direto do julgamento. 2. Proibir o registro de som e imagem durante o decurso do julgamento, mas, por outro lado, permitir que os órgãos de comunicação social possam acompanhar o julgamento fazendo o registro escrito. E, por último, assegurar que o público possa ter acesso à sala de audiência.
2: No caso concreto do julgamento de Venâncio Mondlane, o Tribunal Supremo identificou, segundo Inhetitima, riscos relacionados com a intimidação e o condicionamento de testemunhas.
0: Estando a ser televisionadas e ouvidas em direto na rádio, existe o risco, depois de serem ouvidas, de serem ameaçadas. E nós queremos proteger as nossas testemunhas. Segundo, a contaminação da prova testemunhal. Estando a ser ouvida uma determinada testemunha, há outras testemunhas que ainda vão ser ouvidas no decurso do processo, e essas testemunhas, tendo a possibilidade de acompanhar em direto o julgamento, saberão de forma antecipada o que é que a testemunha A está a dizer, e eventualmente isso pode influenciar o testemunho que ele virá dar num outro momento.
2: Outro fundamento apresentado está relacionado com a segurança dos intervenientes processuais.
0: Existe também o risco de instrumentalização do próprio julgamento. Nós não queremos que este julgamento seja um meio de propaganda para fins que não são aqueles que é a persecução da justiça. O outro perigo é a pressão sobre o tribunal, o que pode comprometer a sua serenidade. Também a segurança dos intervenientes processuais. Alguns dos crimes de que o arguido vem acusado têm a ver com a suposta prática de atos de terrorismo, e nós vamos ter aqui peritos da nossa investigação. E isso pode constituir algum incômodo para aquelas pessoas que, para aqueles peritos que trabalharam na instrução do processo. Então também queremos salvaguardar a integridade física destes peritos.
2: O Tribunal Supremo considerou ainda a necessidade de proteger o princípio da presunção de inocência.
0: Outro perigo também que gostaria de referir aqui, no interesse do próprio arguido, é a violação do princípio da presunção de inocência. À medida que o julgamento for decorrendo em direto, haverão possíveis ou antecipadas condenação ou absolvição, coisa que nós queremos, não queremos. Queremos garantir que este princípio da presunção de inocência, até que haja uma condenação definitiva, esteja lá presente.
2: Entretanto, Venâncio Mondlane, líder do partido Anamola, viajou recentemente para a Alemanha, tendo participado das sessões do Parlamento Europeu, tendo avançado.
3: Não, quer dizer, influenciar decisões judiciais, então eu também estaria a ser um profundo antidemocrata, quer dizer... O poder judicial é um poder soberano em Moçambique, faz parte dos órgãos de soberania. A ideia não tem nada a ver com a questão. E também sabes que o tribunal julga, o tribunal não acusa. Não é o tribunal que, digamos assim, elaborou as 5 acusações contra o Venâncio. Portanto, não tem nada a ver. Agora, o que tem a ver, naturalmente, que isso vai ter uma influência, é uma voz que vem a partir de Estrasburgo a solicitar que este julgamento seja feito de acordo com os ditames da lei, seja imparcial, seja objetivo, isso sim.
2: Questionado se teria violado a lei, a quando das manifestações, Mondlane vaticinou.
3: Nunca incitei violência, pelo contrário, tenho provas mais do que suficientes que estão a sobejar, estão a transbordar de várias intervenções minhas exatamente no sentido contrário, que a nossa luta, o nosso protesto era claro, tinha dois objetivos. Começou com um protesto que tem a ver com execuções extrajudiciais, assassinatos dos nossos membros, em que o Elvino foi o primeiro, e o segundo era a verdade eleitoral. Portanto, estas eram as questões fundamentais, fulcrais de todo o protesto, de toda a reivindicação que foi feita. E isto não tem absolutamente nada a ver com violência.
2: Para a politóloga Artemisa Magaia, Mondlane deveria resolver problemas internos em casa.
4: Eu acho que o Ana Mola, antes de convidar a quem quer que seja, deveria começar a resolver os problemas dentro de casa, certo? Agora, se essa pretensão do Ana Mola visa chamar a atenção ou desviar o Tribunal Supremo, acredito que não. O Tribunal Supremo por si só tem legitimidade de tomar as suas decisões e não precisa ser manipulado. O Tribunal Supremo simplesmente é manipulado quando tem aqui interesses políticos, como é o caso, sem sombra de dúvidas. Agora, dizer que o nosso país tem capacidades, nosso país tem legitimidade, isso deixa a desejar.
2: De Maputo para Channel Africa News, Milton Osório.
1: E assim, estimados ouvintes, chegamos ao fim de mais uma edição do Caleidoscópio. Agradecemos a todos que nos acompanharam e contribuíram para o programa. Agradecimento especial à nossa equipa de produção, Maria Massamo, Jacob Tivani, João Abalanes, cuidados técnicas de Tumelo Mokwena. E não deixem de sintonizar amanhã para mais notícias e análises. Até lá, boa noite.
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